0: pouco não, viu?
1: Gustavo Lima, ô moleque!
0: Obrigado, meu irmão.
2: Você sabe
0: obrigado,
2: que a gente já sempre acaba virando assunto delicado nas rodinhas, né, comandante?
3: Com certeza.
2: Fechando de avião.

0: Benuto.
1: Tamo junto. Deus,
2: sucesso!
3: Quem gostou, faz barulho, faz barulho.
2: Obrigado, Goiânia! Que rolo bom, filho. Deu rolo, hein?
0: Obrigado, gente. Sucesso.
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3: 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Gui, tava numa festa esses dias e uma mulher linda esbarrou em mim. E nesse esbarrão, eu tive a melhor noite da minha vida.

0: você não esquecer.
1: Eu acho que você tem que mandar aquela mensagem. Mas manda o que tá no seu coração.
2: Porque se fosse eu falaria mais ou menos assim.
3: Ei, boa noite. Antes de te bloquear, eu só vim te dizer que a partir de hoje pode tocar o terror, fazer o que quiser fazer. A boca é sua, curte sua farra, sinto mais nada.
1: Não, apaga.

0: que eu já vi a sofrência do disco. Eu já vi. Vocês viram também?
1: Essa aqui eu sinto um trem diferente, viu, gente? Puxa daí, que eu...

0: Simone Regis!
1: Obrigado, Manu!
0: Samanu!
1: Tchau, gente! Obrigada!

0: E quem gostou faz barulho aí.
1: Música boa. Obrigado, Juarez. Prazer estar aqui.
0: Eu que agradeço, meu irmão.
1: Muito sucesso no seu DVD, meu amigo.
0: É uma honra ter você comigo, cara.
1: Você é diferente do mercado. Tamo
0: você
1: junto.
0: É diferenciado também, cara. Muito obrigado, viu? Pela sua presença. Tamo junto. E misturado.
1: Muito sucesso.
0: Valeu, meu brother. Tamo junto.
1: Tamo junto.

Deus.

0: Obrigado, Diego. Vitor Hugo.
1: Obrigado, Bruno e Marrone, por aceitar o convite de cantar essa moda linda com a gente.
2: Alô, meninos, sucesso pra vocês.
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4: Tem mais um do Brazas. É mais ou menos assim, ó. Solta pra nós, minha banda, vai.
5: E por que viver chorando por você?
4: Meu amigo Rafa, tá aí, Rafa?

0: Que sequência!
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0: Meia-noite e cinco.
1: Sabe quando você fica imaginando como seria a sua vida se você tivesse dado certo com aquela certa pessoa? Eu escrevi essa pensando nisso.

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0: churrasquinho, menos é mais, Mumuzinho e Bruno. Obrigado. Você.
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Rei da Voz. Meu irmão, Rádio Extra.

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0: Então agora é o seguinte, vamos fazer um pagode aqui rapidinho? Pô, o pagode do jeito que a gente faz, do jeito que a gente gosta, bagunçado. Não, bagunçado não, um pagodinho. Um pagodinho, arrumado.

0: Muito boa noite, São Paulo!
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4: DF do Piseiro. DF do Piseiro. É diferenciada, hein? É diferenciada.

0: Ih, não para não, tem mais, hein?
1: Vamos cantar juntinho assim. Alô, Precão!
2: Essa. Daninho, você primeiro.

0: Obrigado.
1: Aqui.
2: Faz muito barulho.
1: Aqui estão uma pequena parte da nossa escola que, graças a Deus.
0: Que honra.
1: Hoje estamos aqui cantando juntos. Como Deus é bom, né?
0: Vocês fazem parte da nossa
1: família. Muito obrigado.

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1: Estação FM, 2 horas e 40 minutos.

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0: Mas vamos voltar. Se Deus quiser. Voltei, né? E com muita história para contar. Obrigado. Francis Lopes, meu irmão.
1: Eu que agradeço. Valeu.

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4: E o Major
5: José Felipe.
3: Como é que esquece?

0: irmão.
1: Isso aqui é Brasília, filho.
0: Tu é diferente.
1: Tu entrou na vibe do Kadesh.
0: Tu é doido, a vibe do Kadesh tem que respeitar. Levanta a mãozinha e dá um grito aí.
1: Alô, Brasília, faz barulho, Natanzinho Lima.
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1: Muito barulho pra Marvila! Vambora!

0: Evangelizar e HQ. Obrigado, irmão. Eu que agradeço, meu filho.
1: Estação 4:39.

0: boiadeira.
1: É boiadeira.
0: Ana Castela!
2: Ana de Vida!
0: Não a princesa, gente.
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está na pista, volta se apresentando agora. Caleb Capitão que volta mais uma vez ao desfile. Está tudo certo, esteirado para o peixe da lama. Vem montando a Melry. Cadê essa dupla? Já cruzou, representa aqui.

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Coração, que conta a história da vida de um vaqueiro nordestino. E o Forró Mastruz com Leite tem o maior prazer de cantar pra vocês.

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1: Rádio Estação, 7:08.
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1: 8:02.
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3: Estação 8 e 7.

0: Patrícia Martins.
1: Oito e 26.

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1: Está atrasado, hein? Vamos lá?
2: Cadê o
1: Ele tá chegando, já. Tá.
2: Tchau, obrigado.
1: Tá bom, ó, 5 minutos a gente entra ao vivo.
3: 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E aí, cachoeira?
4: É que é,
3: certo, mano? O que que tá pegando? Mano, que cara... Ixi, o cara tudo tenso, mano.
4: Você vai tocar com a gente, velho.
5: É você.
3: Ah, fala sério.
5: Você é o cara. Sim,
3: você vai. Vai. Vai. Não, vai. Não, não, mano. Não, mano.
5: Não, não, não. Não, não, não. Aqui tá tudo certo.
3: Não, não, não. Não, mano.
1: Mostra. Mostra que você é pena. Mostra. Vem.
5: Olha o que vai dar, né, mano?

0: você quiser. Deixa rolar.
1: Vocês me chamaram pra cantar, vocês são loucos. Vocês estão de brincadeira comigo.
2: Vai, rapaziada.
1: Pô, mas foi da hora, viu?
2: Vai, rapaziada, quero pedir desculpa, mas Denilson, você é show mesmo, malandro. Você é louco, tirou, mano, ali, obrigado, mano.
1: Obrigado nada, meu parceiro. Pagode é lá em casa agora, meu.

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1: 9 horas.
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1: 9:05.
2: Quem tá feliz aí, levante a mão. 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Vem!

0: Estação faz barulho aí.
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2: Eita. Alô, Brasília!
0: Bora!
2: Anciano.

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1: Eu acho que escondidinho é mais gostoso. Não sei você, mas se liga aí.

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1: 9:58.
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1: Tudo ok? Tá aqui, Pâmides. Cabelo.

0: Cacete!
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4: Oi! Será que tá descarregado? Escuta aí.

0: Eu fico facinho, facinho, facinho.
1: Eu fico facinho. Que Deus te abençoe, Ana. Obrigado por esse momento. Muitas bênçãos na tua vida, livramento. Belo Horizonte, Brasil, Minas Gerais, faz barulho, Ana Castela.
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0: de bombom.
1: Lindo!
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1: Vamos! É uma misturadinha em dois. Quero ouvir geral cantar, hein? Assim.
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1: 11 horas e 1 minuto.
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Agora o relógio marca 11 horas e 5 minutos.

0: Super Nerdinho.
1: Lindo demais.
0: Lindo demais.
2: Que prazer. 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

0: Você vai perder.
1: 11 horas e 22 minutos.
2: Israel e Rodolfo, falando de amor.

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1: Misturadinho, moleque.

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0: quem gostou faz o quê, rapaziada?
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2: 11:42.

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1: Rádio Estação, meio-dia.
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1: Embaixador.
2: Apenas diferente.

0: cachorrada da vida de putaria. Mais um hit pra conta, não esquece.
1: Muito obrigado. Alô?

0: Muito barulho, senhoras e senhores. Glória Groove!
1: Um sorriso no pagode.
0: Nossa!
1: Tamo junto, Bruno. Obrigado,
0: lindo demais, lindo demais.
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1: Agora na Rádio Estação, uma hora.
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1: e senhores. 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

0: 여기 다 시작하는 거죠.
1: 자, 오빠가.
0: Tá bom, ó, 5 minutos a gente entra ao vivo.
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3: É,
2: certo, mano? O que que tá pegando? Mano, que cara, ixi, o cara tudo tenso, mano.
3: Você vai tocar com a gente, velho. É você.
2: Ah, fala sério.
3: Você é o cara.
2: Você vai. Vai. Vai. Não, não, mano. Não, mano.
4: Tá tudo certo.
2: Tá tudo certo.
0: Mostra. Mostra, mostra que você é pena. Mostra.
4: Vem. Olha o que vai dar, né?
0: Vamos lá!

0: Zé. Deixa rolar.
1: Vocês me chamaram pra cantar, vocês são loucos. Vocês estão de brincadeira comigo.
2: Vai, rapaziada.
1: Pô, mas foi da hora, viu?
2: Vai, rapaziada, nossa, quero pedir desculpa, mas Denis, você é show mesmo, hein, malandro? Você é louco, tirou, mano, ali, obrigado, mano.
1: Obrigado nada, meu parceiro. Pagode é lá em casa agora,
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4: Agora na Rádio Estação, 20 pras duas.
0: Escuta aí, ó.

0: Gostou? Faz o barulho, Goiânia.
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0: Você tá vendo?
1: Quem gostou dá um gritão aí.
2: Dá um gritão aí, São Paulo.
1: No 12.
0: No 12, filho.
3: Estação FM 1:55.

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1: Agora na Rádio Estação são 3 horas.
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0: rádio, isto é, são 3 e 5.
1: Eita, essa é mais um que o Gordinho trouxe pra apaixonar os corações. Assis do acordeão falando de amor. Chora não, viu?

0: Obrigado, gente. Incrível.
1: Obrigado, meu parceiro.
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0: Senhoras e senhores, recebam com muito carinho meus irmãos do grupo De Propósito. Vamos falar de amor, né, meu mano? E vai que passa um anjo e essa daqui vira sucesso, né, Caí?
1: Amém, já virou.
0: Bora. Vai que cola.

0: Palmas pro embaixador. Pro líder!
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0: Pergunta se teu beijo encaixou tão bem.
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1: Agora na Rádio Estação são 4 horas.
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0: Estação FM, 4 horas e 5 minutos.
1: Calma, deixa eu respirar um pouco. 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

0: Musa, tudo bem por aí? Problemão aqui no bar, aquele bofe de novo. É. Corre pra cá, por favor.
1: Mulher, não pode ser. Se eu pegar esse miserável...

0: pelo menos economizei uns 100, 200, 300, 500, economizei mais de R$ 1.500.
1: Estação 4:52.

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1: Alô, churrasquinho, vambora, bebê!

0: Pode comigo, vai.
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0: O quê?
1: Eu acho.
0: O cara não se garante, a culpa é nossa.

0: Benuto.
1: Tamo junto.
2: Sucesso!
3: Quem gostou foi barulho.
2: Obrigado, Goiânia. Que rolo bom, filho. Deu rolo, hein?
0: Obrigado, gente. Sucesso.

0: É o Grelo.
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2: Vambora, churrasquinho menos é mais. Bruno Sorriso Maroto. Vamos embora!

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2: Quero convidar todos para curtir essa emoção junto com a gente assim, ó.

0: Deus, não machucou? Eita, amassou a cara todinha, meu irmão. Meu
1: tá
0: Deus,
1: normal,
0: chama.
1: Tá normal.
0: Tá normal. Bora.

0: Por favor, banda, por gentileza, equipe. Puta que pariu, tem que respeitar. Olha lá, Estação.
1: Ave Nevine.

0: Obrigado, Diego. Vitor Hugo.
1: Obrigado, Bruno e Marrone, por aceitar o convite e cantar essa moda linda com a gente.
2: Alô, menino, sucesso pra vocês.
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1: Estação 8:11.
2: Alessandro,
3: Garotinha.
2: Lembra dessa aqui?

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1: Eu acho que você tem que mandar aquela mensagem. Mas manda o que tá no seu coração.
2: Porque se fosse eu falaria mais ou menos assim.
3: Ei, boa noite. Antes de te bloquear, eu só vim te dizer que a partir de hoje pode tocar o terror, fazer o que quiser fazer. A boca é sua, curte suas farras. Sinto mais nada.
1: Não, apaga.

0: pessoa, a musa, Priscila Senna.
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2: Essa aqui tem que estar preparado pra sofrer, hein? Quem sabe, solta a voz, canta com a gente assim, ó.

Salviões Fantasy. Quem vai até a Mansão Deer comigo? Levanta a mão. Eu quero ver todo mundo. Vamos para São Castelão. Um, dois.

0: caraca.
1: Ih, não para não, tem mais, hein?
0: Vamos cantar juntinho assim. Alô, Pre.

0: Obrigado.
1: Aqui.
2: Faz muito barulho.
1: Aqui estão uma pequena parte da nossa escola que, graças a Deus.
0: Que honra.
1: Hoje estamos aqui cantando juntos. Como Deus é bom,
0: vocês,
1: né?
0: Fazem muito parte obrigado. Da muito nossa
1: obrigado. Muito obrigado.
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